0: De la, claro, eran niños y Elena era todavía muy joven, porque yo tengo 97 años, así que era todavía muy joven cuando yo iba a los cumpleaños, sí. Y le recuerdo que era una gran persona. Que descanse en paz.
1: Descanse en paz, descanse
0: en
1: paz.
0: Eso es.
1: Julia, gracias por recordarla también y por contarnos esto y por recordarnos que siempre es una buena idea ir a Portugal.
0: Sí.
1: Siempre es buena idea, ¿verdad?
0: Es una idea estupenda, porque ahora con mis sobrinos, ellos van mucho, solos.
1: Sí.
0: Pero un sobrino, pero la madre y el marido vamos nosotros y vamos todos juntos. Él va con sus amigos, el chico, el chico
1: muy
0: va
1: bien.
0: Con sus amigos, pero va mucho a Lisboa. Va mucho, tiene ya amigos y va mucho, le gusta mucho ir a Portugal y comprar cosas.
1: Sí, sí.
0: Y comprar.
1: ¿Qué compra? ¿Qué le gusta comprar cuando va a Portugal? Cuéntame.
0: Hace años, ¿sabes lo que me salía barato? Mi colonia.
1: Qué bueno.
0: Era, le llaman Tresor de Lancôme.
1: Sí. Sí.
0: Y era mucho, pero mucho.
1: Y la comprabas en Portugal,
0: sí.
1: fíjate.
0: Ahora no.
1: Bueno, todos tenemos nuestro gusto. Yo hace tiempo que hago compra allí, me gusta.
0: Justamente.
1: Pero también hay tiendas que me gusta ir de vez en cuando.
0: Bueno,
1: y bueno, de vez en cuando me doy una vuelta también así por la feria,
0: Esther,
1: porque tienen cosas chulísimas.
0: Las toallas tengo montones de allí porque son, y los paños de cocina.
1: Paños de cocina, manteles, todo lo que es tema de cocina y de textil.
0: Es algodón que limpia de maravilla.
1: Fantástico, sí.
0: Es verdad.
1: Qué
0: da
1: bueno.
0: Gusto ir.
1: Y la loza, tienen una loza estupenda, maravillosa.
0: Y la loza, bueno, yo tengo muchísimas cosas de allí. Mucho.
1: Qué bonito.
0: Mucho de allí. Bueno, Esther.
1: Oye, pues gracias por contarnos esto, Julia. Gracias por acompañarnos. Pasa
0: buenas
1: buena noche.
0: Buenas noches.
1: Un besiño.
0: Adiós.
1: Gracias.
0: Adiós.
1: Buena noche. Hasta luego. Hasta luego. Ahí donde la escucháis, 97 años, ¿eh? Sí, Julia. Hacía tiempo que no charlábamos con ella. Llámanos al 981-13-44-33. Portugal siempre merece una visita, siempre merece una excursión, siempre merece un motivo para ir. Hay muchos motivos, ¿eh?, para ir a Portugal. Nos gustaría conocer los tuyos. Hay mucho que ver, hay mucho con lo que sorprenderse y hay muchos lugares preciosos que descubrir. Hay playa, hay monte, hay ciudades, hay ambiente urbano, hay ambiente rural, hay historia, hay cultura, hay, bueno, pues todo lo que tiene que ver con la cuestión gastronómica y bueno, hay una forma también de construir y un decorado completamente distinto al nuestro. Una forma distinta de celebrar también, son gente festiva y la verdad es que, y por cierto, la gente portuguesa también es gente con, bueno, pues una sensibilidad social muy interesante también. Hay un movimiento social importantísimo en Portugal. Colectivos de ayuda social y bueno, gente, voluntariado, etcétera, que, bueno, forma parte de la manera de entender también el trato con el otro. Es muy curioso. Sí, son una sociedad solidaria, los portugueses en general. Estamos en Radio Voz. Cuéntanos. Buenas noches.
2: Hola, Esther. Buenas noches.
1: Buenas noches. ¿Qué tal? ¿Cómo estamos?
2: Estamos bien. Vos también, ¿no?
1: Así me gusta, sí, estamos bien, ¿verdad?
2: Muy bien.
1: Aquí estamos, bueno, gracias.
2: Pues voy a comenzar contándote.
1: Contanos, Carlos.
2: O Carlos Duño, efectivamente. O rapaz que veo buscar a Araceli en la ambulancia.
1: Sí.
2: E contoulle que por la mañana, na Coruña. Bueno, foi, non sei onde foi. Foi levar un matrimonio maior ao hospital. Sin problema. E despois, aí a media mañá, chamaron que fora buscarlos ali. Chega ali, menos guapo, chamaronlle de todo.
1: Vaya.
2: Vamos a ver, llevamos aquí media hora e usted... Ay, mire, yo soy un trabajador, me pagan por esto, pero yo voy onde me mandan. Pero si nosotros llevamos aquí media hora. Bueno, señor, yo no se lo discuto. Venga, venga, que eso es sinvergüenza. Venga, vámonos, que tenemos prisa. Montan na ambulancia, e cando estaban chegando onde escollera, venga, venga, nos bajamos aquí. Baixáronse e foron para o bar. Mira que prisa tiña. Tanta prisa, que non va a pagar media hora, e por baixarse na ambulancia van para o bar. Ala, ten que ver todo neste mundo, non?
1: Bueno, pois sí, hai xente para todo e hai xente moi pouco amable.
2: Sí.
1: Quero dicir, pensa que o mundo xera alrededor deles,
2: claro.
1: E non se dá conta de que o mundo xera para todos e para todas, que hai que ser máis educados,
2: Totalmente.
1: É dicir, témome que moita xente todavía non se deu conta da diferencia que hai entre ser un maleducado e non selo.
2: É que eu coido que o que nace torcido, vive torcido e morre torcido. Non hai nada.
1: Eu, sabes que pasa? Eu son todavía moito máis destroyer que a ti. Estou absolutamente convencida de que ese tipo de comportamentos, aprendidos ou non, pódense corrixir perfectamente mirando o teu arredor. Moitas persoas, evidentemente, deciden seguir sendo maleducadas. Porque é como a todo. Eu poño sempre o mesmo exemplo, perdón, que me pon de moi mal humor este tipo de historias, porque me parece fatal que se lle falte tanto respeto á persoa que está facendo o seu traballo. Pero é o típico tópico. Sempre poño o mesmo exemplo. Independentemente de que un estea ou non de acordo con certos protocolos, hainos, de acordo? E para saber moverte en sociedade, tes que fixarte no que se fai e no que non se fai. Por exemplo, cando te convidan a un almorzo, non? A un xantar, a unha cea, que teña certos protocolos, se tes dúbida, observa o que fan o teu arredor. Claro. O típico tópico de saber a que lado vai o pan, o típico tópico de saber que cubertos utilizar con cada comida. Bueno, unha de dúas, ou efectivamente miras o teu arredor, cumples co que estás vendo e tal, e non pasa absolutamente nada, ou efectivamente faz o que queres, ou de calquera maneira, ou te comportas de maneira que farás sentir incómodo seguramente aos que estean o teu arredor.
2: Sí.
1: Un decide tamén incomodar aos demais. Pero creo que calquera persoa, no seu san xuízo, porque os rapaces tamén o saben, coñece a diferencia entre comportarse correctamente e non facelo. É unha decisión, que... Eu decido moverme en sociedade, sabes? Dándolle golpes á xente. Decido moverme en sociedade colándome por aí. Decido, pois eso, tratar con falta de respeito o profesional que me está atendendo. Bueno, pois nada.
2: Prefiero, cando vas a un sitio, pasar desapercibido. No, eres un máis.
1: Bueno, ou se chamas atención, chámalo efectivamente polo teu comportamento exquisito.
2: Correcto, claro, claro. Ojo, tamén se tens que fazer protestar por algo, con educación e respeto tamén debes facelo.
1: Sí, claro.
2: Porque se corrixir...
1: Por certo, quen queira ser un maleducado está no seu dereito, efectivamente, pero logo que non lle moleste que lle digan que é un maleducado a todo isto.
2: Penso. Bueno.
1: Claro, porque quen eres ti para chamarlle maleducado? Non, perdoa. Estamos en sociedade. E en sociedade hai cousas que, bueno, pois nos puxemos de acordo todos en compartir para non incomodar os demais. Fai o favor de non incomodar. E logo, se estás incomodando, e se te estás comportando ás veces, efectivamente, como un maleducado ou unha maleducada, que non te estrane que a xente diga algo. É normal. É normal.
2: Debe haber todo. Claro. Bueno, vamos a...
1: Sí, é unha maneira de dicirlo, pero de todo non debería haber, a ver si... En fin. Contanos, imos un ratiño a Portugal, contanos.
2: Pues mira, a Portugal fomos moitas veces, moitas. Estupendamente. É un viaxe que fixamos, que iba con outro matrimonio, que eu traballaba con el, era unha empresa de electricidade, en Aveiro había unha feira de mostras de electricidade.
1: Que lindo sitio.
2: Fomos estupendamente. Chegamos a Aveiro aí polas 10 ou así. A primeira cousa foi buscar onde dormir. Encontramos unha pensión ou non sei como chamaban. E subimos e nos torcemos á dereita e torceu á izquierda. A nosa habitación estupendamente, con televisión e todo. Bueno, nos quedámonos con esta, vale. E pois, o outro matrimonio. Uau, aí sí que non va. A cama deles tiña no medio un manchón, a cochera blanca, pero tiña un manchón, va. Bueno, era o que había, va. Vamos a cenar. Fomos a cenar, estupendamente, sin problema ningún, va. E despois, fomos ver as góndolas. Oiso, pero ti guiarías ben. Por que? Porque o mesmo parece-me que estamos en Venecia, chico mía.
1: Sí.
2: Que góndolas hai máis chulas.
1: Moi bonitas. É un dos símbolos do norte de Portugal. As embarcacións de Aveiro, sí.
2: Bueno, en isto que vimos ali ao lado do muelle, un castillo. E poñía que había habitacións para dormir. Olle, vamos aí. E fomos a preguntar. E costaba 1000 pesetas máis que onde estuváramos ao principio, non? Olle, pero menos máis que por sea por dormir nun castelo, vamos aquí, ó. Entonces, efectivamente, reservamos. E ora no outro lado, non pasa nada. Entonces volvemos ao outro lado. Eu tiña ali o meu carné de reserva. Mire, señora, dime o carné que as mulleres non están contentas, vamos para España, vamos para casa. Bueno, que dixo, bueno, collemos. E bueno, sin problema. E despois vimos que moita xente todos entraban para ali, todos entraban para ali. Pero que raio habrá aí? E nós entramos tamén. E collimos, creo que era o octavo piso, así. E que era? Que había un restaurante lá no, arriba de todo. No octavo piso.
1: Sí.
2: E ti sabes a xente que había ali? Anda. E xa era tarde, eh? Bueno, pues fomos ali un cacho tomando e tal. Era de que se tomara unha manzanilla. Pero por manzanilla non houve maneira. Entón, cando fun pagar, mire, a vos, os portuxeixos, cando vos doi a barriga que tomades, camomila, pois é a
1: miña señora. Un xá de camomila.
2: Claro, camomila.
1: Xá de camomila, vale. Sí, sí.
2: Pois sin problema, dormimos ali no castillo aquel, estupendamente. Uh-huh. Ai, mi madre, ti sabes o desayuno que nos deron?
1: Home.
2: A ver, o desayuno aquel chegaba para unha familia, pero con moitos fillos, eh?
1: Sí.
2: Ay, había de todo. Todo que pudieras, mi madre.
1: Qué rico.
2: Bueno, después estuvimos en una feira, por aquí y por ali. E fomos comer otra vez. Además botó gasoil al coche, ¿no?
1: Sí.
2: E cuando fui a pagar con cartos, dijeron yo con los cartos de España que no valían. Pero como no valían, se vi muchas veces. No, no corro, no valían. E dicen yo, oye, espera que yo tenía aquí la tarjeta. Es mejor con mi tarjeta. Entonces, con esto. Con eso sí. Bueno, pagamos, estupendamente.
1: Qué aventuras.
2: E después viñamos vindo cara a casa, paramos en Villarreal, paramos a la arriba. Dice por estas fechas, porque a la arriba na montaña había señores vendendo cereixas, compramos unha caixa de cereixas.
1: Caramba, que
2: fomos comendo unas cereixas. E pues entramos por Verín. Pero bueno, foi un viaxe estupendo. Probámoslo viño verde, que nunca o probáramos.
1: Ajá.
2: Probámoslo, creo que se chama o franco, non? O polo.
1: Frango, o polo, sí.
2: Frango.
1: Frango, o frango.
2: Además o bacallao, porque non podes ir a Portugal sin probar o bacallao. Estupendamente.
1: Sí.
2: Foi un viaxe maravilloso. E pois temos ido ali na entrada na fortaleza, non é?
1: Sí.
2: Diana do Castelo, pero maravillosamente sempre. Nunca encontramos unha persoa, un portugués que non falara mal, jamás. Jamás, darnos as gracias e que volveremos outra vez. A mí gustou ese viaxe, mira ti. Pero pois claro, si tendo vagar e cartos, a lá por abaixo no Algarve, aí xe que está...
1: Sí.
2: É cousa fina, disque. Pero non chegamos onde queríamos.
1: Hai lugares preciosos e hai sitios que pagan moitísimo a pena, merecen moitísimo a pena.
2: Sí, sí, sí.
1: Bueno, depende dos ambientes tamén que se estean a buscar. A min o Algarve gostoume moito, de feito, eu estive en Vilamoura. E a verdade é que é unha zoa que é moi agradable, Vilamoura, Albufeira e toda esa zona. A verdade é que é moi, moi bonita, moi agradable.
2: Sí.
1: Pero eu, por exemplo, prefiro as localidades do norte, prefiro eses povos que vas atopando, efectivamente, tanto de interior como os da costa. Gostame moitísimo. As pequenas poboacións. Bueno, pois ademais a decoración en pedra, as prazas antigas. Bueno, gostame moitísimo. Ademais, por exemplo, en verán, cando están, pois eso, cas festas e cas decoracións diferentes, é fantástico. Eu sempre vou en Natal tamén, como din eles, Natal. Encántame ir en Nadal tamén, inda que só sexa, pois, ao norte, non? A Valencia pouco máis, porque me gusta moitísimo como decoran. E a verdade é que é super bonito. É super bonito.
2: Eu digo xa verdade. Maravilloso. Non encontrei unha persoa que desentonara. Maravillosos todos.
1: Son moi amables e moi hospitalarios.
2: Sí.
1: Mira, unha curiosidade, porque falabas de Aveiro. Eu non lembraba cal era a cuestión do nome dos barcos de Aveiro, pero en vezme de lembrar algo que me contaron unha vez e me pareceu super bonito. As barcas tradicionais de Aveiro chamase moliceiros. Moliceiros.
2: Anda, en portugués.
1: Sí. En portugués. Bueno, eu digo fatal, algún ano destes conseguirei a fonética portuguesa, todavía non. Pero bueno, eran utilizadas originalmente, por eso se chama moliceiros, para recolectar algas que se chama molibo. Hoxe en día, por eso teño dúbida que se di moliceiro ou moliceiro. Supoño que moliceiros, pero bueno. Porque recolectaban o molizo, as algas, non? E hoxe en día adicanse aos paseos turísticos. E ademais hai outro tipo de embarcación, algo máis grande, que se chama mercantel, que antigamente se empregaba para transportar mercancías e sal. Pero lembraba a historia esta dos moliceiros, polo molizo, as algas, que é unha palabra super bonita, ademais, moliceiros.
2: Mira,
1: as famosas barcas tradicionales de Aveiro, que son super bonitas.
2: Canto se aprende aquí,
1: Pois a verdade é que é unha maravilla. É unha maravilla. Viaxar fai que aprendamos. E ademais que nos llevamos contadas enormes diferencias que hai dun sitio a outro, non? E dos símbolos
2: además,
1: de cada
2: sabes
1: zona.
2: Sabes que pasa, Esther? Uh-huh. Cando viaxas, actualizaste.
1: Sí, sí.
2: Das un paso a frente.
1: Bueno, e te enteras da cantidad de cousas que hai que son diferentes a onde vives ti, por exemplo.
2: Sí, sí. Uh-huh. Naquel, no... Viana do Castelo. Chegamos ali,
1: sí.
2: O Castelo.
1: Viana é fantástica.
2: Subimos, había que pagar, creo que eran 25 pesetas por cada un. Bueno, uh-huh. A la del non quiso subir, subimos os tres, trum, pum, pum, pum, pum, pum, pum, e chegamos arriba de todo,
1: sí.
2: Encima do altar, eran escaleras de ferro, iban clum, clum, clum, clum.
1: Sí, sí.
2: Uh-huh. Ay, depois de tanta curva, chegamos arriba, a escotilla, que era tamén como a escotilla de un barco, botas a cabeza fora, medio mareado, justo tempo de fazer unha fotografía, abaixo outra vez. Pero... maravilloso, sí. A mí deixar gustame moito,
1: Sí.
2: Moito.
1: É unha maneira que seguir. Habrá que seguir visitando Portugal. Busquemos argumentos, se estamos dando razóns, para ir a Portugal, para visitar Portugal.
2: Maravilloso.
1: Temos que viaxar máis a Portugal. Anima de vos.
2: Verdad que sí.
1: Graciñas por contarnos isto, Carlos.
2: Boa noite.
1: Pasa boa noitinha. Un saúdo. Grazas, boa noitinha. Ata logo, ata logo. Esto es Radio Voz. Bueno, te invitamos a que nos llames al 981-13-44-33 y nos cuentes. Por cierto, nos estaba hablando Carlos de subir a Santa Lucía y al Sagrado Corazón en Viana do Castelo, concretamente. Bueno, al parecer, bueno, al Monte de Santa Lucía se puede ir en funicular, en coche o por las escalinatas. En cualquier de los casos es una buena subida, pero es que las vistas son absolutamente espectaculares. Se divisa una importante extensión del Valle del Lima y de gran parte del litoral al norte y al sur del estuario del río. La revista National Geographic consideró este paisaje, lo que se ve desde Santa Lucía en Viana do Castelo, como el tercer paisaje más bonito del mundo. Fíjate lo que son las cosas. Merece la pena, las vistas son espectaculares. Estamos en Radio Voz. Buenas noches. Ay, se cortó, me dice mi compañera Sonia Rodríguez, la llamada, y era alguien que nos estaba llamando desde Portugal. Bueno, pues espero que vuelva a intentarlo y a ver si conseguimos efectivamente poder charlar con él o con ella. Me parecía una voz femenina. Nos encantaría escuchar acento portugués, esta noche. De verdad que sí, me encanta el acento portugués a todo esto. Es súper bonito. Llámanos, cuéntanos, viajemos a Portugal. Tenemos muchos motivos para ir a Portugal. Seguimos, pues. Estamos en Radio Voz. Buenas noches.
3: Hola, Esther.
1: Hola, buenas noches.
3: Boa noite. Linda.
1: Había así como 7000 anos, non? Que non falábamos. Que pasou?
3: Filha, tive moitas 7000.
1: Ai, será posible. Será posible. Lembrame o teu nome, porque
3: na miña vida.
1: Bueno, a vos Lisete, sí señor. Sí señor, que estaba en algún lugar de Ourense, non sí?
3: Non, cariño, estou na Coruña.
1: Na Coruña. E por que tiña eu idea de... Idea... Non, xa sei. Porque tiñamos outro ointe... Con acento portugués. Xa sei. Isto estaba desubicada eu 5 segundos. Xa sei por que o digo. Porque tiñamos unha ointe portuguesa que chamaba Itempo, efectivamente. E que chamaba dende perto de Ourense, dende a zona de Xaves e por aí. É verdade, é verdade.
3: Eu te escoito todos os días. Todos os dias eu vou dormir contigo.
1: Moito obrigada. Obrigada. Obrigada pela atenção.
3: De nada.
1: Nada, gracias.
3: Eu quero agradecer-vos, que eu quero feliz.
1: Y se le ha cortado quizás la comunicación, tiene poca cobertura nuestra amiga Lisette esta noche. A ver si conseguimos poder hablar con ella otra vez. Bueno, para que nos cuente efectivamente lo que piensa ella, bueno, desde Portugal y hasta España. A ver si podemos de nuevo poder localizarla, claro que sí. Oye, es que tenemos muchos motivos para visitar Portugal, tenemos muchos motivos para alabar a Portugal, tenemos muchos motivos para invitarte a que vayas a Portugal. Es un país todavía desconocido para muchísima gente y, bueno, además con una vida y con un movimiento y con una evolución en los últimos años absolutamente espectacular. Sonia Rodríguez, ¿por dónde anda Lisette? A ver si conseguimos charlar con ella, si no... Ponemos música e intentamos volver a comunicar con ella. ¿La tenemos? A ver, Lisette, ¿qué tal?
3: Okay. Es que caiu aí a coisa.
1: Será posible.
3: Ben.
1: Hay que enchufar eso.
3: A 7000 anos, estamos estagnadas no tempo.
1: Contanos.
3: Eu tive muitos problemas de saúde e tal. Não estou... vim que fazer uma cirurgia, que dei cega, enfim, uma série
1: que
3: de atrapalhar. É, sí. É, é.
1: Pero quedaches, estás recuperaches ou?
3: Não, estou. Olha, eu sou diabética, era um glaucoma.
1: Ah, ok, ok.
3: Isso oh. É ok, isso é horroroso. Bueno, nada, fazem tudo, sim, fazem tudo para mim. Quero. O destino do a gente não pode cambiar, entende? Nada. Tem que sobrelevar e viver como se pode, não, nem mais nem menos. Então, eu estou sempre te ouvindo. Pero hoje eu estou
1: teria
3: uma. Hoje seria uma coisa feia eu não olhar para a minha terra, porque eu sou portuguesa, até a morte.
1: Portuguesa, lembra-nos de onde eres tu, exatamente?
3: Ah, eu lembro, com muita honra, eu nasci
1: eu sou.
3: Em Viseu.
1: Viseu, ah, ok,
3: Viseu,
1: sim.
3: Vale. Viseu, vale, Lamego.
1: Uhum.
3: Já ouviu falar, por casualidade, nas Caves da Raposeira?
1: Ah.
3: Que é um vinho espumante que temos lá?
1: Sim.
3: Caves da Raposeira. Pois essas terras eram do meu avô, que meu avô foi um senhor muito rico. E doou essas terras para fazerem, como se fosse aqui a Estrela Galícia.
1: Sim.
3: A fábrica da Estrela Galícia, que é uma coisa também fora de série. Então, estão ali, eu nasci mais abaixo. Que é ele um povo assim, muito grande, muito no alto da serra. Que pode-se denominar assim. Sou de trás dos montes.
1: Sim.
3: Mas é muito bonito, o meu Portugal.
1: Estou vendo aqui umas imagens do Caves da Raposeira, em Lamego, em Portugal.
3: Exatamente.
1: As Caves da Raposeira. Então, mira que interessante. Estou investigando aqui. Estou investigando. Então, Caves da Raposeira.
3: Então eu vou te dar mais coisas. Onde eu nasci, que aí vai aparecer. A casa onde eu nasci, a casa dos meus avós.
1: Muito bem.
3: É, que meu avô foi um senhor muito rico naquele então, que ele fora para trabalhar para uns ingleses e fora para o Amazonas, lá para o Brasil. E trabalhava com gaucho, com essas coisas. É, gaucho. É, látex. Aqui chamamos látex. Entende o que eu te digo? Então, então vamos ver. A ver se o local, já que estás pesquisando, Medelo.
1: Quinta da Medelo.
3: Cerco. É, não, filha, não, espera.
1: Ah,
3: é muitas palavras.
1: A ver.
3: Medelo. Quinta Medelo? Da Cerca ou Enxertado? Aí vai aparecer uma urbanização linda, que foi aí que eu nasci.
1: Enxertado.
3: E uma piscina no meio. É.
1: Quinta do Enxertado. Aham.
3: Não, aparece sim,
1: não?
3: Sim ou não?
1: A ver. Estou buscando Quinta do Enxertado, Vila Real, aqui estou. A ver.
3: Vila Real não, aqui é estou. Lá mesmo.
1: Ah, pois sim, estou vendo a Quinta do Enxertado.
3: Então, é muito bonito isso, não é?
1: Ermida Vila Real. Ah, mira. Sim, senhor, caramba. Que lugar mais bonito, por certo.
3: É, de verdade.
1: Que paisagem, que preciosidade.
3: Sim. Eu não vejo uma piscina aí no meio disso tudo, uma piscina. Isso aí deve ser agora um. É que é tão difícil para ir aí, Deus meu, parece que.
1: Sim.
3: Eu imagino a peripécia do meu abuelo para ele ir daí até lá o Amazonas. Oh, meu Deus.
1: Pois a verdade é que tem uma pinta fenomenal esta,
3: Sim. Tem aí uma urbanização assim de, vamos a ver, como se fossem chalés, não?
1: Sim. Hai unha villa que ten 4 dormitorios, 4 baños, roupa de cama, toallas, televisión de pantalla plana, zona de comedor, cociña totalmente equipada, etc. E o santuario da Nuestra Señora dos Remedios está a 26 kilómetros, o Palacio Mateus a 14, e o Sa Carneiro, o aeroporto está a 105 kilómetros, xa que tens que facer unha viaxiña para ir aló. Está ben.
3: Sí, mas é lindo.
1: Bueno, lindo,
3: o povo. Sim. E depois tem, é claro, a Nossa Senhora dos Remédios, que é as festas agora que começam em setembro. O ano passado eu estive lá. Eu ainda tenho uma prima, é.
1: Dime uma coisa, Lisete, canto vas ti a Portugal? É dizer, vives na Coruña, vas frequentemente a Portugal?
3: Eu já fui, filha, mais vezes.
1: Sim.
3: Quando eu trabalhava, que eu agora estou jubilada. Então, como eu te falei, que eu quedei cega da vista direita. Não tenho visão nenhuma. E tenho o olho esquerdo, que ela está já. Eu, Eu adoro o meu cirujano, eu quero como se fora meu filho. Pero ele, pobrinho, ele quedou planchado. Quando deu, sim, ele vai por Deus. Então, eu tenho que tirar a vida. Pero não me deixam. Estão sempre me chamando, vai a consultas. Claro. Eu vou, pero não sei. Bueno. Eu acho que já me meti numa clínica. Eu já me meti na clínica dos olhos aqui na bueno, sim, depois. Sim. Agora na Baviera. Ando buscando recursos. Pero vamos,
1: claro,
3: não sei,
1: claro.
3: Não
1: normal.
3: Sei,
1: não sei. Normal.
3: Pois sim. Estava escutando também, me gusta, me encanta aquele senhor, aquele Carlos, parece que era o que estava agora. Eu entrei, ele não era o anterior a mim, não? Que é um paisano muito fixe, muito legal. Que é do. Como é? Do Minho? Daqui, daqui.
1: Sim. Uhum.
3: É Carlos.
1: Sim, Carlos Valdovinho. Sim.
3: É isso, tem a esposa, eu admiro muito ele, que ele tem um carinho por a esposa dele, isso aí eu dou um valor,
1: sim,
3: que
1: sim,
3: nem sabes, as pessoas que são assim, que se casam, não é, uhum, por, que tem gente que diz, não, tem que aguentar, não é que tem que aguentar, temos que ter amor por lá, se jura.
1: Diga uma coisa, qual seriam os motivos, Lisete, para uma pessoa que não conhece Portugal, brevemente, quais são os motivos para ir a Portugal, por que devem ir a Portugal, por que conhecer Portugal?
3: Ah, Esther,
1: Véndenos Portugal.
3: Eu vou, porque é minha terra. Pero uhum, a Portugal, então a gente gosta de ir. A vez quantas excursões eu fui daqui que faziam e eu iba, e vamos nas férias. E tem muita coisa linda para ver. Se vai, uhum, já se vai passando sem ser excursões. De passeio, quem vai com seu automóvel. E vai a Viana do Castelo. Viana do Castelo tem umas praias fenomenais, uma extensão e tem a Igreja de Santa Luzia lá no alto,
1: sim,
3: em Viana,
1: isso
3: é Viana do Castelo. Uhum. E tem em Braga também. Tem coisas lindas por aí. Uhum. Tem coisas.
1: Sim.
3: Por exemplo, Passo eu ainda não conheço, nunca tive a oportunidade de ir. E
1: não.
3: meu genro está, que ele trabalhava na Petrogal aqui em Matosinhos, no Porto. Uhum. E já acabaram com isso aí, com a Petrogal, está, sim, indo, está trabalhando lá no Algarve. Uhum. Lá para a zona do Algarve. E assim, e é lindo por todos os sítios. Uhum. Principalmente por a minha terra, de onde eu nasci, ali é um fenômeno.
1: Uhum.
3: Tem faculdade ali abaixo, em Lamego, e tem as festas que são lindas.
1: Sim.
3: Guimarães, onde nasceu Portugal. Ainda o domingo, vieram duas raparigas,
1: uhum,
3: aqui a Coruña,
1: uhum,
3: e vieram, estavam aí no passeio marítimo, e eu ouvi falar português, que eu me meto logo, quando eu escuto falar a língua portuguesa, eu, bom dia, tal, que fazes?
1: Uhum.
3: Aí eu queria ir no Museu do Homem, pois o Museu do Homem está aqui adiante, aí fui, me juntei a elas, fui comer, uhum, e convidei-nas para irmos comer. Estavam de passeio, iam para a Costa da Morte, enfim,
1: uhum,
3: uma maravilha, que eram de, como é que chama, até me deixaram toda a direção, o teléfone,
1: sim,
3: o contato, como é que chama, de Guimarães, e também
1: Guimarães.
3: Tem uma amiga que me quer, é muito carinhosa, até o nome da minha filha, uma vizinha aqui, Manuela, também é daí de, sim, Portugal, de Guimarães, quando ela me vê, vai no mercado, eu vou contigo, não sei o que, uma maravilha.
1: Uhum. Que bueno.
3: Ai, Deus, a vida, filha, a vida.
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3: Porque igual, eu não sei, o bacalhau, não sei se é porque eu sou dali. Eu só como bacalhau sei de Portugal.
1: 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Eu non gosto do bacallau, pero...
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1: 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E gostei.
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1: 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Comi, efectivamente, tomei unha patanisca. Eu habitualmente tomo as pataniscas de vexetais, que me gustan moito.
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1: 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A verdade é que gostei moito.
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1: 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Patanisca, bacallao, o arroz, arroz de cenoura e o frango. 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
1: 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Bueno, qué maravilla escuchar ese acento, ¿verdad? Bueno, una oyente portuguesa apasionada. Bueno, llámanos al 981-1344-33, hablemos un poquito, vamos a visitar Portugal esta noche. Vamos a invitarte a que vayas a Portugal, vamos a invitarte a que busques motivos para acercarte a nuestro país vecino. Bueno, te voy a dar motivos también para que investigues un poco sobre la música portuguesa actual, porque hay cosas que suenan francamente bien. Vamos a escuchar la voz de Carolina de Deus. Y luego me decís si no es buena idea poner música portuguesa de cuando en vez. Esto se titula Tu Naufas Ideia.